0: a ver el lugar donde ellos se van a instalar. Nosotros estamos asesorando también al Parque Tecnológico de Taiwán. Quiero comentar esto, antiguamente el Parque Tecnológico de Taiwán era solamente para empresas taiwanesas que se instalaban en Paraguay. Hoy día ellos se abren al mundo y las 40 hectáreas que tienen también pueden albergar a empresas de otros países. Entonces ellos vinieron a conocer y a ver el espacio físico donde últimamente se instalaría.
1: Joel Gardino, buenos días, ¿no está escuchando, Joel? ¿Verdad?
2: Sí, está escuchando.
3: Sí, sí, buenos días.
1: Sí, Joel, contanos cómo fue la decisión para venir a hacer una prospección de las oportunidades para producir desde Paraguay bajo la figura de la maquila.
3: O Paraguay hoje, ele tem uma política de tributos para os empresários que torna-se muito atrativo. Diferente do que hoje vivemos no Brasil, a carga tributária ela possibilita o crescimento econômico da empresa, geração de empregos e, consequentemente, o aumento de demanda. Então, hoje o Paraguai eles se tornam um grande parceiro e possibilita, sim, a empresa continuar o crescimento. O que nós vimos no Paraguai, diferente do que eu conhecia há 10 anos, é um país em desenvolvimento, gerando economia e muito próximo do empresário. Isso nos encanta e nos abre porta aí para grandes negócios.
1: Joel, contanos, Braskem Equipamentos de Protección Individual dice, ¿a qué mercado apunta la producción? ¿Al Brasil o mercado externo del Mercosur también?
3: Brasil y Mercosur.
1: Ajá. Qué bueno. ¿Y actualmente dónde está asentada la matriz de Braskem?
3: En Minas Gerais.
1: Minas Gerais.
2: En el estado de Minas Gerais, sí.
1: Sí. Y de acuerdo a los cálculos de ustedes, ¿en cuánto tiempo podrían estar produciendo ya en Paraguay para exportar?
3: Una fábrica hoy para atender toda nuestra demanda, lo que nosotros queremos traer para Paraguay, en torno de 8 a 10 meses.
1: Ya. Yeah. Bastante rápido. Y actualmente ya está vendiendo su producción de protección individual a otros mercados.
3: No, actualmente nos atendemos solamente al mercado brasileño.
1: Ajá. Sí. Y con la instalación desde Paraguay, entonces la intención es ampliar el mercado para la colocación de sus productos.
3: Sim, com a unidade do Paraguai, o nosso principal objetivo é atender também o mercado brasileiro, mas está abrindo para o mercado argentino, peruano e chileno.
4: Ah, mira um pouco. Sim, senhor. Joel, uma consulta com respeito à mano de obra. Como vê a mano de obra paraguaia? Pensam contratar gente local? Vão atrair também especialistas de Brasil como para capacitar? Como vão organizar o tema de infraestrutura e também em lo operativo, em lo personal de la gente para trabalhar?
3: A nossa visita foi justamente para entender quais as mãos de obra estão disponíveis no Paraguai. A primeiro momento, o objetivo da empresa é contratar mão de obra paraguaia, colocar as pessoas que já existem no país disponível. Porém, nós precisamos de alguém brasileiro para capacitar essas pessoas. Então, provavelmente traremos mão de obra qualificada para que possa treinar os paraguaios. Hoje, o que tem nos levado a questão do Paraguai foi justamente encontrar um parceiro no Paraguai que possa dar todo o suporte. A Talent, o Francisco, eles têm nos assessorado e nos deixou muito claro do que é possível no Paraguai, quais são as mãos de obras que já existem, e essa proximidade com o governo paraguaio e e também a questão do Paraguai está aberto para capacitação, isso possibilita sim que a gente tenha uma planta paraguaia com